0: Certo, professor, vai falar.
1: 95.
0: Quanto você vai levar?
1: Copy, Melbourne, let's see, 356.